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2: 21 horas e 8 minutos.
3: Só o que uma mulher é capaz de fazer com

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7: 21 horas e 32 minutos.

0: Vamos aplaudir Raimundo Nonato.
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2: 21 horas e 46 minutos.

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2: 22 horas e 2 minutos.

Meus amigos, se nesse momento algum de vocês me perguntasse onde estão os meus passos, eu não saberia dizer. Mas em nome de Deus, eu agradeço e peço que cada fã, cada amigo, cada irmão que dê um passo por mim, porque eu não sei onde estão os meus passos.

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6: 22 horas e 37 minutos.

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depois da cruz. Obrigado, Adriana Arides, por ter cantado comigo essa música em homenagem a Nossa Senhora.

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1: Bom dia, meu sertão querido. Bom dia, meus irmãos sertanejos do campo e da cidade.

Grande, Ponto Chique, Gavião, Alecrim, Boa Vista, Três Barra, Poços, Pau, Jogo de Cabra, Barreiro, Livramento, São Lourenço, Piador, Caldeirão, Chimagem, Papo, Guedes, Riacho, Grande, Queimadinhas. 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Os irmãos de Cumbi, do Japo de Cabra, Tanque do Meia, Arueira e do Cascavel, e Nossa Senhora das Dores, Cajueiro, Serra, Sucupira, Taboca, Junco, Bravo, Urubu, Massaranduba, Rei e Itapicuru. Meu São Miguel do Aleixo, querido, Patos e Achão, Assentamento Paraíso de São Pedro, Cachoeira, Cajarana, Baixa Grande, Caenda, Malhada dos Negros. Em Nossa Senhora Aparecida, Bom Sucesso, Cruz das Graças, Algodão, Laje, Espia da Pindoba, Lagoa do Barro, Malhada dos Bois, Itacoatiara, Lagoa do Viado, Canindé, Queimadas e Paturir. 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Minha Feira Nova, querida, milagrosa, Malhada do Pau Ferro, Bravo, Ponto Chique, Pedra Branca, Mamonas, Lagoa dos Parcos, São Domingos. Buzeiro, Lagoa do Capim, Bassoró, Alegria, Massapê, Mesinhas, Caboche, Salgado, Bandeira, Pão de Açúcar, Algodão, Taboado, Cajarana, Malhador, Baixão, Queimadas, Imbira de

4 horas da manhã, eu disse 4 horas da manhã. Eu 995-467-91 está à sua disposição. Eu disse 995-467-91.

de todos nós é o 980-75408. Eu disse 980-75408. O senhor participa através do Facebook de Valmir Andrade. Um abraço aos irmãos internautas, toda FM Sertaneja.com, rádios.com.br, nos aplicativos do seu celular, FM Sertaneja 104,9.

4 horas 1 minuto, eu disse 4 horas 1 minuto, abraçando Bia nas Açores, Cleto Mundinho, Zé Chumbinho na José Alves de Queiroz, o Dário Bispo no Trevo de Feira Nova, o Fábio na Santa Rita. Olha o velho Cosme no Manuel Vira, já participando do Manhã Sertaneja. A Érica na Jaboticaba. Santinho na Pedro Dantas de Queiroz. E a Dona Esther da Quixaba em Gararu. Vamos de música, vamos de música.

4:08, eu disse 4:08. Em Fabiano, Fabiano em Nossa Senhora da Glória, vestido de noiva aí com João Mineiro e Marciano. Um abraço a Rose. Olha, um abraço, Tonho das Festas, Dona Lisete, na José Alves de Queiroz, seu Duda e Dona Desionita, o filho no apê do Thiago, no Caixa Jair, o Mano Pedro Barbosa. A da Graça, no loteamento Nossa Senhora das Graças, o Ronildo Zé de Tito, o Michel Alçoral, o Erivan, o Mísio, o Lelé, o Ronaldo de Zé de Tito. O Romildo é na Pedro Dantas de Queiroz, seu Clóvis, a Engenheiro, Jorge Neto. Santinho na Pedro Dantas de Queiroz, já conosco. Paulinho de Jouras, a Petronilo de Cutia. Dona Nicia e Anécio, Agnaldo da Dona Silvanete. O Zé do Mundo. O Nitio Baiano, Jorge Cabacinha. Vaz

4 horas 16 minutos, eu disse 4 horas 16 minutos. Eu, capitão no José Dantas Filho, pediu, nós tocamos Águas de São Francisco. Olha, Rosa, no loteamento Nossa Senhora das Graças, solicitando também uma canção, vou tocar neste bloco, Sérgio, Sérgio Reis, Menino da Porteira, viu, Rosa? Abraçando mais uma vez o Fabiano e a Rosa em Nossa Senhora da Glória. O Santinho da Pedro Dantas de Queiroz. A Érica na Jaboticaba em Graco Cardoso. A Dona Esther da Quixaba em Gararu. O velho Cosme no Manuel Vieira.

4 horas 24 minutos, eu disse 4 horas 24 minutos. É, e o Lauro em Aracaju pediu, nós tocamos Bruno e Marrone, Choram as Rosas. O José Alves do João da Mota está de rádio ligado, abraço Júnior de José Alves do João da Mota. É Meu Pai com Teodoro e Sampaio, vou tocar neste bloco. Eu abraço o Chico do Bar da Praça Leôncio de Souza, o Zaidão Mandacaru, na José Alves de Queiroz, o Orlando de Elso, Zé Jumbim, Dona Loura, o Tueto e o Mundinho. Valde, Lendo de Pepeu, Didi de Aldó, Mauro Souza e Dona Mércia. O Nilcinha, Giovânia, Evaldo Pedreiro e o Zé Aleixo.

0: 4 horas 26 minutos, eu disse 4 horas 26 minutos. Vamos de música, vamos de música. Teodoro Sampaio, meu pai, viu, José Alves, o João da Mota.
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4 horas 34 minutos, eu disse 4 horas 34 minutos. Olha o Fernando, Fernando do Macarioso, em Graco Cardoso. É, pediu, nós tocamos Tropeiro Velho aí com o Imortal Teixeirinha. Um abraço a dona Fátima. Olha a Neide Figueiredo da Cônigo Miguel Monteiro Barbosa, foi só mandar um abraço. Já abracei toda esta comunidade. Viu, Nadeia? Olha o Júnior Brasília, o Júnior Brasília em São Benedito, no Ceará. Lenilto da capital sergipana. Vasconcelo do José Dantas Filho. É o Lauro em Aracaju. Abraçando o seu Luiz de João e Maricas da Fazenda Taboado. O Ginaldo é e o Derde Olavo. Em Valmir Andrade Zanranzinho da Garganta, né? Faz parte, não é isso? Em Fernando do Macarioso, em Greco Cardoso. Abraça Alvarino na Lagoa dos Porcos, seu Liel, Erisvaldo, Adinha na Rua Nova, Heró também, Marquinhos do Leite, Elisabete e o Gil, e o Charar Valmir de Souza. Vamos de música, Valmir Andrade, vamos de música.

Luzenir, a Luzenir. Na Elenísio Dantas de Souza, participando do Manhã Sertaneja. Vamos de música, Valmir Andrade, vamos de música.

4 horas 47 minutos, eu disse 4 horas 47 minutos. Abraçando a Dona Maria Andrade, né? Ele diz o Dantas de Souza, a Dona Luzenir, que acaba de participar de Manhã Sertaneja. A Dona Josefina, o Van de Zezinho, o José Dantas Filho, Enildo Prudêncio, o Beto da Imbira. O Capitão também já participou do Manhã Sertaneja. A Dona José de Gato, Dona Cici, seu Pedro, Dona Maria de Dui, Dona Maria de Zé Preto, Dona Tereza e senhoras do Trevo de Feira Nova. Seu Demeriano é no Umbuzeiro, Dona Leuzina. Juni, Dona Marizero, Tapete também, o Edésia na Lagoa do Capim. A Yara no Umbuzeiro, Zé Branquinho nas Mesinhas. Ailtinho na Linda Nossa Senhora Aparecida, Dona Gidelma. A Maís e o Cleidinho, José do Saudoso Jaconias, Carlinhos e Vicentinho no Salgadinho, Rogério Barbosa na Pia da Pindoba. Valmir Andrade, vamos de música, viu, Dona Luzenir, vou tocar Mãe Solteira aí com as Irmãs Freitas e sequenciando o nosso apoio das 5 horas.

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5 horas 5 minutos, eu disse 5 horas 5 minutos. É, e ouvindo aqui essa mensagem aqui, é o nosso governador trabalhando. Fala aí, governador, ele está aqui na região, é, inaugurando obras importantes no dia de hoje. Começa Itabi e vai até Capela. Como já disse, inaugurando obras importantes de infraestrutura, viu, Lauro? É a Neide Figueiredo, de rádio ligado na Cônigo Miguel Monteiro Barbosa. Fernando do Bacarioso, em Graco Cardoso.

5:10, eu disse 5:10. Ei, Lenilto, olha aí o Adelmo JR matando a saudade. Bonita demais essa canção. Dona de tudo, é, dona de tudo aí com a, com a Adelmo. Com Adalto e Adelmo. Eu, Júnior Brasília, o Júnior Brasília em São Benedito, no Ceará. Meu Santinho, o Santinho tá dizendo que sim, Santinho na Pedro Dantas de Queiroz. O velho Cosme do Manuel Vieira. Lauro em Aracaju, não é Lauro? Cadê o Gladson Benigno e

Monte Alegre, o Deder da creche aqui na terrinha. Vamos de música, Valmir Andrade, vamos de música.

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1: Eu disse 5 horas 21 minutos. Olha o Hélio no Manuel Vieira. O Deder da Picanha, Nossa Senhora da Glória. O neném Anicia no sítio Santa Rosa, em Feira Nova, o Subia no Malhador. É o Subia no loteamento Nossa Senhora das Graças. No Malhador é o Ismael e o Arleidson. Isso. O Negão e a Luzinete. O Zé de Biedo, Manuel Vieira. A irmã Maria de Jesus, a José Alves de Queiroz. Jorge Costa e Dona Negra da Bela Vista. Uma hamburgueria da Tapioca, o Zé Pretinho do Leite. Moacir na Fazendinha Aparecido de Júlia na Embira. O Gerivano Rancho, Robert e Amarília, o Júnior de Germino. A Ivete, o Eliseu, o Pai Jó e Dona Negra da Chácara Século XXI. O Galego Popular Gade Adriana do José Joaquim, ainda na Chácara Século XXI. A Paulina, o Tauã, o Nenquinha e o Jodson. Valdicote, o Camilo, o Manuel Vieira, vem o Cosmo, ó, logo cedo conosco. Carlinhos, José Augusto e a Dorinha da Vavorina no Albano Franco. Valmir Andrade, vamos aqui, vamos de música, uma canção sequenciando o nosso apoio das 5h30, rapidão, rapidão.

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Olha o professor Érico, é o professor Érico da sua chácara aí ouvindo Manhã Sertaneja. Das mediações aí do açude, é isso mesmo? É no bairro industrial agora, né? Ô, professor Érico. Abraçando mais uma vez o Júnior Brasília, é isso mesmo, Júnior Brasília em São Benedito, no Ceará, Walter Cardoso em Ubatuba do Litoral Paulista. O Geraldo Assolange em Carapicuíba, Amir em Lagarto, Sergipe. O seu Luiz de Jônio Maricas, a Fazenda Taboado. O Ginaldo e o Der de Olavo. Evaldo Pedreiro, Zé Aleixo do José Joaquim.

5 horas 41 minutos, eu disse 5 horas 41 minutos. Olha o Quinca no loteamento Nossa Senhora das Graças, participando do Manhã Sertaneja. Eu, Geraldo, em Carapicuíba. O professor Érico, um pouquinho mais cedo, ligado conosco, não é isso? Nosso abraço, o nosso muito obrigado. Cadê o Gladson Benigno? Gladson Benigno em Aracaju. Tá faltando o Gladson, não é, Lenilton? Lenilton, Lauro, ligado logo cedo. O Júnior Brasília em São Benedito, no Ceará. O Dedé da Picanha, Nossa Senhora da Glória. Já com saudade, né? Já com saudade, vou tocar duas grandes canções. E o Fernando do Bacarioso, em Graco Cardoso. Aí o Tinho, na linda Nossa Senhora Aparecida. Olha, eu vou tocar Milionário José Rico, Meu Martírio. E sequenciando aí o imortal Teixeirinha, querência amada.

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4: Cinco horas e 50 minutos, eu disse 5 horas e 50 minutos, aí com saudade já, não é? Dedero da picanha aí, já com saudade. Olha o Ailton da linda Nossa Senhora Aparecida, eu mandei um abraço, ele disse, tô aqui, tô ouvindo. É o Ailton na linda Nossa Senhora Aparecida. Não é, Lauro, tem que fazer isso, é? Lauro disse, colocar no ar os elogios. Obrigado pelos elogios. Eu, Lauro, em Aracaju. Vamos a mais uma canção. Agora sim, para finalizarmos, eu toco João Mineiro e Marciano. Eu volto amanhã.

Eu volto amanhã, tô indo embora. Cinco horas, 54 minutos. Eu disse 5 horas, 54 minutos. Hein, Ailtinho? Ele tá dizendo que sim, Ailtinho, na linda Nossa Senhora Aparecida. O Geraldo em Carapicuíba, abraça Solange. O Quinca no loteamento Nossa Senhora das Graças. O professor Érico é no bairro Industrial, é professor Érico. E o Deder da Picanha, o Deder da Picanha, Nossa Senhora da Glória, abraço Deder para Cupac e Monte Alegre. Adelmo JR em São Mateus, Gararu, mais um dia conosco. A dona Luzenir da Helenício Dantas de Souza. A Neide Figueiredo da Cônigo Miguel Monteiro Barbosa, abraço Nadeia. Fernando do Bacarioso em Graco Cardoso, abraça a dona Fátima. Olha o Júnior Brasília em São Benedito, no Ceará. Lenilto na capital sergipana. Vasconcelo no José Dantas Filho. É, já tomando seu gordo café, não é isso, Vasconcelo?

a rosa no loteamento Nossa Senhora das Graças. O capitão, alô capitão, do José Dantas Filho. O Fabiano e a Rosa em Nossa Senhora da Glória. Ainda tem gente, é Valmir Andrade? Tem sim, é o Santinho na Pedro Dantas de Queiroz. E a dona Esther da Quixaba em Gararu. A Érica na Jaboticaba em Graco Cardoso. E o velho Cosme no Manuel Vieira.

5:57, eu disse 5:57. E é sempre, sempre com a belíssima canção de Dom Ravel. Obrigado ao homem do campo. Obrigado mesmo, meu papai do céu, por esta emissora, por este programa. Obrigado por tantos ouvintes. Nesta quinta-feira, 11 de junho de 2026, eu desejo a todos um dia lindo, cheio de paz e alegria. Dê muito trabalho. Não é João de Pureza, na José Alves de Queiroz. A Luísio Títer das Três Barras. Digo assim, bom dia, meu sertão querido.

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0: Bom dia, Feira Nova, bom dia, Sergipe, bom dia, Brasil. Eu sou Mauro Souza e este é o Voz da Cidadania, aqui na FM Sertaneja, a conquista da região. Fique conosco, o maior volume de informações vocês ficam sabendo aqui, no programa Voz da Cidadania, de segunda a sexta, das 6 às 8 da manhã, aqui na nossa
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0: Quinta-feira, 11 de junho de 2026. 6 horas, 14 minutos, aqui em Feira Nova.
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0: Tempo predominantemente nublado, a temperatura de momento é 22 graus, a sensação térmica é 24, a máxima para hoje é 29 e a mínima podendo chegar aos 21. E o tempo amanheceu com aquela neblina aqui na cidade de Feira Nova.
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0: E agora eu vou destacar as manchetes de hoje aqui dentro do nosso programa Voz da Cidadania na FM Sertaneja, a conquista da região. Incêndio atinge terreno baldio às margens da SE-270 na cidade de Lagarto. Mulher suspeita de agredir idoso de 80 anos é presa em Pirambu. Ministério Público denuncia homem acusado de matar ex-namorada com sorvete envenenado e simular suicídio em Aracaju. Hospital de Aquidaban aciona GTA e garante transferência urgente de paciente com quadro grave. Suspeito de matar colega de trabalho em Madeireira de Aracaju se apresenta à polícia e diz que já havia agredido a vítima. Sexto Batalhão cumpre mandado de prisão contra foragido da justiça na cidade de Salgado. Carro bate em árvore e deixa 4 feridos na Avenida Tancredo Neves, em Aracaju. Polícia Civil prende 5 investigados por violência contra a mulher em 2 dias, aqui no estado de Sergipe. O governo de Sergipe impulsou nesta quarta-feira 10 mais 425 servidores aprovados no concurso da Secretaria de Estado da Saúde. Homem é preso após agredir sogra com barra de ferro na cidade de Itabaianinha. E no dia de hoje, o governador de Sergipe, Fábio Mitidieri, vai estar visitando aqui a nossa região, o Médio Sertão Sergipano, para fazer inauguração de várias obras aqui na região. Entregar a SE-170, que liga Feira Nova a nossa a Graco Cardoso, vai entregar também a SE-339, que liga Nossa Senhora das Dores à Capela. Lá na cidade de Itabi, vai acontecer a entrega de uma reforma e ampliação em uma escola da rede estadual de ensino. Às 7 horas da manhã, Elton Coelho, da SECOM, do governo do estado de Sergipe, vai estar falando conosco aqui no nosso programa
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0: Já são 6h18, saudando, abraçando a você, minha amiga dona de casa, meu amigo pai de família, a você vigilante, frentista, a você porteiro nos condomínios, a você pedreiro se arrumando aí para ir para a labuta diária. Obrigado pela sua sintonia. Um salve a todos os motoristas, mototaxista, tratorista, enfim, a todos vocês que já estão aí nos preparativos para irem trabalhar, seja aonde for. Bom dia, bom trabalho, que Deus te abençoe e te acompanhe. Um abraço a toda a Vaqueirama. Alô, meu amigo Silso Militão. Um abraço para você, para toda a sua família. Em seu nome, o saldo toda a Vaqueirama, tirando leite da vaquinha preta. Obrigado pela audiência. Eu também saldo e abraço a todos nas panificações. Obrigado pela sintonia. Um abraço aí para Jean e todos que estão aí trabalhando e ouvindo nosso programa. Obrigado pela conexão aqui na nossa programação. Os nossos telefones liberados: 99807-5408 e 99982-9314. Até às 8 horas da manhã, eu estou aqui para atender a sua ligação, ler a sua mensagem de texto, de áudio, aqui dentro do nosso programa. Participe, faça a sua cobrança, o seu elogio, porque aqui o ouvinte tem voz e o ouvinte tem vez.
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0: O jeito simples sertanejo de informar com responsabilidade está no ar. E a partir de agora, eu já trago a nossa primeira informação de hoje. Olha só, incêndio atinge terreno baldio às margens da SE-270 na cidade de Lagarto. Um incêndio em um terreno baldio mobilizou equipes do Corpo de Bombeiros no povoado Colônia 13, em Lagarto. A informação foi confirmada nesta quarta-feira, dia 10. Segundo as equipes, as chamas atingiram a uma área de vegetação às margens da rodovia SE-270 e provocaram grande quantidade de fumaça, gerando preocupação entre moradores da região devido à proximidade das residências. As equipes atuaram no combate ao fogo e conseguiram impedir que a chama se espalhasse para imóveis próximos. Após a extinção do incêndio, foi realizado o trabalho de rescaldo para evitar novos focos. Ao todo, cerca de 15 mil litros de água foram utilizados na ocorrência. Graças a Deus, não houve registro de feridos. Amém. Menos mal. Mas é lamentável, né? Ultimamente, nós estamos noticiando com frequência incêndio em áreas de vegetação, incêndio em veículos que estão estacionados, veículos que estão trafegando e que de repentemente começam aí a pegar fogo, né? Tem chamado bastante atenção e é em todos os quatro cantos do nosso estado. Não é um caso isolado, não. É que está acontecendo em todas as regiões, né? Esses casos acontecendo, e nós temos que estar trazendo essas informações para vocês aqui dentro do nosso programa, o Voz da Cidadania. Mas aqui a informação não para. Participe, envie a sua mensagem que Mauro Souza vai estar lendo e reproduzindo daqui a pouco dentro do Voz da Cidadania. Olha só, Ministério Público denuncia homem acusado de matar ex-namorada com sorvete envenenado e simular um suicídio em Aracaju. Lamentavelmente, o Ministério Público de Sergipe denunciou à Justiça um homem acusado de matar a ex-namorada por envenenamento e tentar simular um duplo suicídio. Em um caso que teve grande repercussão em Sergipe, o crime ocorreu no bairro Olaria, em Aracaju. Segundo a denúncia apresentada pela Terceira Promotoria de Justiça do Tribunal do Júri, o investigado teria usado a relação que mantinha com a vítima e o histórico de depressão dela para convencê-la a participar de um suposto encontro. O encontro mortal, no qual os dois tirariam a própria vida. De acordo com o Ministério Público de Sergipe, o homem misturou uma substância conhecida como chumbinho em potes de sorvete oferecidos à jovem. Laudos periciais e investigações apontaram que apenas a vítima ingeriu o veneno. Ela morreu pouco tempo depois. Ainda segundo a denúncia, após a morte da ex-namorada, o acusado tentou criar uma versão para afastar sua responsabilidade pelo crime. Horas depois do ocorrido, ele acionou o serviço de socorro, alegando também ter ingerido a substância tóxica e ter desmaiado. No entanto, relatórios médicos, laudos de perícia indireta indicaram que ele deu entrada na unidade hospitalar consciente, orientado e sem apresentar sintomas compatíveis com intoxicação por veneno. Diante das provas reunidas durante a investigação, o Ministério Público denunciou o homem por feminicídio qualificado pelo uso de veneno e por recurso que dificultou a defesa da vítima. Ele também foi denunciado por fraude processual, sob acusação de alterar a cena do crime para sustentar a versão de um suposto pacto suicida. O Ministério Público pediu que o acusado seja pronunciado e levado a julgamento pelo Tribunal do Júri após a conclusão dos trâmites processuais. Infelizmente, um homem que não tem coração, que não tem amor ao próximo. Ele viveu um relacionamento e a namorada tinha depressão. Eles terminaram e aí ele fez um convite a ela para ir na casa dele para tomar um sorvete. E ele disse a ela: o sorvete vai estar envenenado. E aí vai, eu vou tomar o sorvete e você também. Nós dois vamos morrer. Ele, malandro, ela, inocente, acreditou na trama que ele organizou. Foi, tomou o veneno, o sorvete envenenado com chumbinho. Ela morreu na hora. Ele tomou um sorvete normal, acionou o SAMU, dizendo que também tinha tomado do mesmo sorvete que a jovem tomou. Só que ao chegar à unidade hospitalar, nada disso foi constatado. Ele tramou para matar a jovem, a qual ele já tinha tido um relacionamento, era ex-namorada. Ela tinha problemas de depressão. E ele orquestrou tudo certinho e disse: olha, você vem para minha casa, aqui nós vamos tomar o sorvete vai estar envenenado, vai morrer nós dois. Só que para ela ele disse isso, e para ele ele dizia: eu tomo nada, eu quero é me livrar de você. Mas aí ele achou que iria enganar a medicina, as forças policiais, a jovem morreria e ele ficava de boa, curtindo a vida. Ele está de boa, pois está vivo, mas está preso e à disposição da justiça do nosso estado. Ele é um homem acusado de feminicídio aqui do nosso estado. Cadeia no lombo deste vagabundo. cadeia e muitos anos preso. E nem passando anos na cadeia, ele vai pagar pelo crime que cometeu. Ao invés de ter cuidado da saúde da jovem,

0: mas a envenenou e matou. Acabou aí tirando a vida da jovem. Infelizmente. Abraçando a minha prima Darcy lá no povoado Bandeira. O ex-vereador e secretário Wilson. Abraço também a Dona Neca, Jeane, Joseane, Magnólia. Abraço a minha amiga Maria José da Cocada, a esposa do meu amigo Ginaldo, a qual já mando um abraço aí para Ginaldo, para Dede Olavo e Lucas, lá na Fazenda Tabuado. Abraço também aí meu amigo Rony, Cleane, Ana Marielle, Ed, Dona Aparecida, todo este povo bom aí no povoado Bandeira. Abraço também a minha amiga Galega e meu amigo Walter. Já são 6 horas 30 minutos. Eu vou aqui a um bloco de apoio cultural e retorno, trazendo mais informações para você e a sua participação aqui dentro do nosso programa. Quando eu retornar, eu retorno trazendo essa informação. Suspeito de matar colega de trabalho em Madeireira de Aracaju se apresenta à polícia e diz que já havia agredido a vítima. Eu trago todos os detalhes após o apoio cultural.
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0: Olha só, já são 6 horas 39 minutos. Aqui estou de volta para darmos continuidade ao nosso programa Voz da Cidadania, aqui na FM Sertaneja, a conquista da região. Abraçando aí meu amigo Machado, Luciene, Dona Lúcia, Edna, Jailto Souza, Maria Souza. Eu também saúdo e abraço seu Defonso, Dona Maria e Nininha, minha prima Vânia, Derivaldo, Anderson da Saudosa Ieda, aí nas mesinhas, todos de rádio ligado, ouvindo o programa Voz da Cidadania, ouvindo a FM Sertaneja, a conquista da região. Olha só, a informação que eu trago para vocês a partir de agora é a seguinte: suspeito de matar colega de trabalho em Madeireira de Aracaju se apresenta à polícia e diz que já havia agredido a vítima. O homem suspeito de matar o colega de trabalho, Matheus de Almeida Silva Santos, de 20 anos, dentro de uma madeireira em Aracaju, se apresentou à Polícia Civil. Acompanhado de um advogado, prestou o depoimento e foi liberado. Em interrogatório, ele disse que sofria humilhações e que tinha desavenças pessoais com a vítima dentro do ambiente de trabalho. Ele afirmou ainda que dias antes já tinha agredido a vítima com uma ripa. Para a polícia, tudo indica que o homicídio foi premeditado, já que a vítima foi chamada para o interior do galpão sem motivo aparente de serviço. Infelizmente, lamentavelmente, existem essas situações onde pessoas costumam desfazer das outras, não só em ambientes de trabalho, mas nas ruas, em alguns locais de encontro onde estão se divertindo. E aí, aquela pessoa que está sendo humilhada, que está passando por um deboche, que está sendo ameaçada, um dia cansa. E aí, o que aconteceu? Essa versão é a que o jovem que matou o outro contou para a polícia. Eu estou fazendo o meu comentário em cima da nota da polícia. Eu não ouvi o acusado, nem tive acompanhamento deles trabalhando juntos. Mas ele confessou que dias antes de assassinar o jovem, eles já tinham tido um desentendimento e ele tinha agredido o outro com um pedaço de ripa. E aí, a gozação, a mangação, a humilhação, as ameaças que ele vinha recebendo, fez com que ele praticasse este ato. Lamentável. Jovens, o que faleceu, a esposa do Matheus Almeida ficou grávida do primeiro filho. O outro vai aí a qualquer momento ser preso. Ele se apresentou com um advogado, está em liberdade, mas que no decorrer do processo, logo em breve, ele vai ser preso para pagar a pena do crime que cometeu. Lamentavelmente, o bom da vida é você ter paz. O bom da vida é você estar de bem com a vida. E muitos buscam sempre o caminho errado e o caminho do mal, lamentavelmente. Mas já são 6 horas 43 minutos. Eu vou começar a falar com os nossos ouvintes aqui dentro do nosso programa Voz da Cidadania. Meu amigo Wallace, direto do Guajará, bom dia.
1: Bom dia, Mauro Souza. Aqui é o Wallace, diretamente do Guajará, Nossa Senhora do Socorro. Já estou conectado na FM Sertaneja, a voz da cidadania. Já estou passando para desejar um bom dia para todos os ouvintes e, em geral, sem exceção, da FM Sertaneja, a voz da cidadania, a conquista da região. Mandando um abraço aí para o seu Arnaldo Baju, povoado Mangabeira, seu Gilene em Feira Nova, seu Alvier de Nossa Senhora da Glória, seu Dedé Paco Paco e Monte Alegre, Lenilton de Tom Vaqueiro em Aracaju, Leninha Trovão, Lady Jante, conhecida como Neném do Trevo, seu José Ivaldo Moura, Neguinho de Peró, Gilvânia Souza, Romildo Aposentado, Vasconcelo, Cassinho, Roberto Daniel Zaldo em Feira Nova, Ailton da Lagoa Redonda em Itabi, seu Gilberto no povoado Trevo em Nossa Senhora da Glória, seu José Alves do João da Mota em Graco Cardoso, Edmilson Farias em Poço Redondo, Gladson da Serve Contábil em Aracaju, Neném de Lenita do povoado Mata Grande em Itabi, Acácio Funcionário da Progresso, Adelmo JR em São Mateus, Gararu, Nice em Feira Nova, seu José Benceiro no Marcos 33 em Nossa Senhora do Socorro, Amélia em Feira Nova e Valde Cota em Feira Nova. Aquele abraço, vamos que vamos, que o bambu tá gemendo e as polêmicas estão no ar.
0: Valeu, meu amigo Wallace, manda pra cá que é para nós comentarmos por cá, tá bom, meu amigo? Nosso amigo Arnaldo do Beijão já disse bom dia, meu jovem, grande abraço. Valeu, Arnaldo, obrigado pela audiência. Um abraço pra você e pra toda a sua família. Dona Esté, povoado Quixaba em Gararu, bom dia.
2: Bom dia, Mauro Souza. Estou ligado no seu lindo jornal de Mauro Souza. Quero mandar um bom dia para a Mestre Paruco, para o seu Arnaldo Benjamin e para Mauro Souza.
0: Valeu, minha querida. Obrigado pelo carinho da audiência. Nosso amigo Lenilton de Tonho Vaqueiro, lá na 13 de julho. Bom dia, meu amigo. Estou aqui na sintonia. Uma ótima quinta-feira para você e para todos os ouvintes. Valeu, Lenilton. A nossa amiga Amélia também já enviou mensagem. Quinta-feira. A melhor maneira de ter um bom dia é agradecer aquele que nos concedeu o privilégio de abrir os olhos, que nos levantou e nos deu força para recomeçar. Bom dia para você também, minha amiga. Obrigado pelo carinho da audiência. A nossa amiga Nininha disse, estamos aqui, de rádio ligado. Mandou um joinha. Nosso amigo João, lá no Parque dos Faróis, em Nossa Senhora do Socorro. Um bom dia, meu amigo Mauro Souza, que Deus abençoe sempre o seu dia e de sua família, todos os ouvintes que ouvem o Voz da Cidadania. Que Deus te proteja sempre de todos e todos um ótimo programa. Valeu, obrigado pelo carinho da audiência, meu amigo. Que Deus abençoe todos nós. Mas vamos lá, porque aqui a informação não para, ela continua e pede passagem aqui dentro do nosso programa. Hoje, quinta-feira, dia 11 de junho, tem início a Copa do Mundo de Futebol. E aí está todo mundo na expectativa para assistir a Copa do Mundo, assistir a nossa seleção, a seleção brasileira. E olha só, hoje nós já temos dois jogos, né? Às 16 horas tem México e a África do Sul, né? E às 23 horas, horário aqui de Brasília, né? Tem Coreia do Sul e República Tcheca. Esses dois jogos acontecem hoje. Já amanhã, sexta-feira, às 16 horas tem Canadá e Bósnia e às 22 horas tem Estados Unidos e Paraguai. No sábado tem quatro jogos, né? Às 16 horas tem Catar e Suíça. 19 horas tem a nossa seleção brasileira, tem Brasil e Marrocos. E às 22 horas tem Haiti e Escócia. À 1 hora da manhã, aí já é no domingo, né? Tem Austrália e Turquia. Esses são os primeiros jogos, né, de hoje, quinta-feira, sexta e sábado. E você fica sabendo aqui dentro do nosso programa, o Voz da Cidadania, na FM Sertaneja, a conquista da região. E já foi escolhido, né, o árbitro que vai apitar aí o jogo da seleção brasileira. O árbitro da Eslovênia é quem vai estar aí apitando o jogo da seleção brasileira.
3: Ar- arbitragem da estreia da seleção brasileira contra Marrocos já foi divulgada pela FIFA e é uma arbitragem da Eslovênia. Slavko Vintic apita o jogo, auxiliares Tomás Klantinic e András Kovacic. Então o trio da Eslovênia vai comandar o jogo da seleção brasileira contra Marrocos neste sábado no MetLife Stadium.
0: Tá aí, né, o trio de arbitragem já escalado para o primeiro confronto da nossa seleção brasileira, que vai estar estreando na Copa do Mundo 2026, no próximo sábado, a partir das 19 horas. E você fica sabendo de tudo que acontece aqui.
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0: Mas vamos lá, os nossos telefones estão liberados. Participe, envie sua mensagem para o nosso programa, porque aqui a informação não para e eu trago mais informações para vocês que estão sintonizados, conectados e acompanhando aqui o nosso programa Voz da Cidadania. Homem é preso após agredir sogra com barra de ferro em Itabaianinha. Uma mulher precisou de atendimento médico após ser agredida com uma barra de ferro pelo próprio genro na tarde desta quarta-feira 10, no bairro Caraíbas, em Itabaianinha. O suspeito foi localizado pela polícia militar pouco depois da ocorrência. Confessou a agressão. Durante a abordagem, ele foi encaminhado à delegacia para as medidas cabíveis. A ocorrência foi atendida por militares do 11º Batalhão de Polícia Militar, que foram acionados para verificar uma denúncia de violência doméstica em uma residência localizada em uma travessa no bairro Caraíbas. Ao chegar ao local, os policiais conversaram com a vítima, que relatou ter sido atingida pelo genro com uma barra de ferro após uma discussão. Segundo as informações levantadas pela equipe, o suspeito deixou a residência logo após a agressão. Os militares iniciaram diligências na região e conseguiram localizar o homem. Durante a abordagem, ele apresentou sua versão dos fatos e confirmou ter atingido a sogra com a barra de ferro durante o desentendimento. Lamentavelmente, aquela coisa, casa, não tem casa, e aí vai morar na casa da mãe, da mulher. Uns dias vivem bem, outros não, e depois começa a querer fazer algo que não pode, que não deve, e aí os donos da casa, né? O sogro e a sogra, e não, assim não, assim tá errado. E aí acaba acontecendo desentendimentos. E aí foi o que aconteceu lá na cidade de Itabaianinha. E o genro agrediu a sogra com um pedaço de ferro. Um problema sério, né? E que ele vai ter que responder agora na justiça, infelizmente. Mas vamos lá abraçar os nossos amigos que estão acompanhando o nosso programa. Eu saúdo e abraço aí nosso amigo Sérgio Nunes, o Chulainha, Gilvanê Gomes, aí em Glória, Borracheiro. Abraço também Dedé da Picanha e do Filé. O nosso amigo Oviedo, lá no sítio Rancho Alegre, povoado Curralinho. Em Nossa Senhora da Glória, o Gilberto, lá no Trivo. Abraço também o motor 7.6, seu Dedé Paco Paco, lá na cidade de Monte Alegre. Desejo a ele muita paz, saúde e prosperidade, muitos anos de vida, que Deus o abençoe, que o Senhor continue com essa alegria e com essa saúde toda. Mas quando o dente doer, não faça igual Arnaldo do Beiju, não vá ao dentista, bote só um remedinho e está resolvido, tá bom, meu amigo? Muita luz, paz, felicidade. E aí eu abraço o seu Duda, Dona Desionita, Valdeleno de Pepeu, Venúzia, Dona Dinha, Ivete, José Carlos. Abraço o seu Abraço também seu João de Pureza, Dona Nega, Novinho, toda essa turma boa aí na José Alves de Queiroz, ouvindo nosso programa. Um abraço para Dona Eliene e Nenê, lá nas Queimadas, também ouvindo o nosso programa. Mas vamos trazer mais informações aqui dentro do nosso programa, o Voz da Cidadania, aqui da FM Sertaneja, a conquista da região. E tem chamado bastante atenção também em nosso país e no mundo, né, as quedas de aviões. Aviões de pequeno porte, né, dando defeito no momento de decolagem. Outros que estão caindo e deixando vítimas fatais. Eu vou trazer aqui um acidente que aconteceu ontem lá em São Paulo e deixou 2 óbitos e uma vítima bastante ferida. Você fica sabendo aqui.
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5: Falamos ao vivo aqui do campo de futebol de um clube aqui da cidade que fica bem ao lado da pista do aeroporto aqui de Marília. Você bem observou, chove neste momento aqui na cidade, mas no momento do acidente o tempo era bom, viu, Gotino? Infelizmente, né, 2 pessoas morreram nesse acidente, dá para ver ao fundo ali a aeronave. Infelizmente, há poucos minutos antes de entrarmos ao vivo, funcionários da Voa, que é a concessionária que administra o aeroporto, estacionaram aquele carro ali, dificultando um pouquinho a visualização, mas nós temos muitas imagens deste acidente que ocorreu aí próximo ao horário do almoço, viu, Gotino? Segundo informações apuradas pela nossa produção, 3 pessoas estavam a bordo deste bimotor que decolou por volta das 11 horas da manhã aqui do aeroporto de Marília e faria alguns voos de teste durante esse trabalho. Então, em uma das decolagens, houve então essa queda. Pessoas que estavam próximas aqui do local escutaram o barulho, vieram rapidamente para cá e conseguiram socorrer um dos ocupantes com vida. Esse ocupante de 28 anos que foi levado então para o Hospital das Clínicas de Marília, e as informações que nós temos atualizadas é que o estado de saúde dele é estável. Infelizmente, mesmo com todo o esforço dessas testemunhas que pegaram aqui todos os extintores de incêndio que estavam disponíveis aqui nesse clube, né? Digo mais uma vez, bem próximo aqui ao aeroporto, eles tentaram conter as chamas, mas não teve jeito. Infelizmente, houve a explosão e os outros 2 ocupantes, incluindo o piloto, né? Ficaram presos à ferragem e morreram aqui no local, viu? A área segue isolada, Gotino, neste momento, porque estamos aguardando a chegada aqui de integrantes do CENIPA, o Centro de Prevenção e Investigação de Acidentes Aeronáuticos, que vão fazer, né, todo esse trabalho. Mais cedo, já estiveram por aqui também agentes da Polícia Federal e também peritos da Polícia Científica aqui do Estado de São Paulo.
0: Infelizmente, né, mais um avião de pequeno porte cai e deixa aí, né, 2 vítimas fatal, 1 vítima ferida aqui no nosso país. Essa feita aconteceu lá na cidade de Marília, em São Paulo, né, um avião de pequeno porte que estava aí em fase de teste. Mas agora eu vou mudar o assunto aqui, vou falar de política e vou trazer aqui alguns comentários com relação à pesquisa da Genial Quest, que mostra uma vantagem de Lula para Flávio Bolsonaro. Depois de todas essas repercussões que vem acontecendo, né, deste envolvimento de Flávio Bolsonaro com o Daniel Vorcaro, dono do Banco Master. Há quem diga que ele não é dono, né? Ainda tem aquelas pessoas que acreditam que Daniel Vorcaro não era o dono do Banco Master. Infelizmente, tem pessoas que ainda acreditam, né, que dizem que o dono do Banco Master é uma outra pessoa, mas as provas estão aparecendo, vindo de dentro do aparelho, dos aparelhos celulares de Daniel Vorcaro, e mostrando todo o investimento, né, que o Daniel Vorcaro estava fazendo para o Flávio Bolsonaro. Eu vou trazer aqui essa informação para vocês, para irmos ao apoio cultural no nosso programa.
3: E a gente tem, então, o primeiro turno, como a Letícia destacava, né? A pesquisa Quest, que foi divulgada nesta manhã, mostra o presidente Lula à frente, no primeiro turno, com 39% das intenções de voto, seguido pelo senador Flávio Bolsonaro com 29%. E aí, na sequência, aparecem o fundador do MBL, né, Renan Santos, do Missão, e o ex-governador Ronaldo Caiado, do PSD, ambos com 3%. Então, quando a gente olha para esse terceiro, entre aspas, né, lugar, digamos assim, temos aí um empate agora entre Renan Santos e Ronaldo Caiado, deputado federal Aécio Neves, do PSDB, e o ex-governador Romeu Zema pontuam com 2% cada. Pela primeira vez, né, a Quest incluiu os nomes de Aécio Neves e também de Joaquim Barbosa. O deputado do PSDB pode disputar a eleição presidencial pela segunda vez, então, né? E o ministro do Supremo Tribunal Federal aparece como nome do Democracia Cristã no lugar de Aldo Rebelo. E aí é interessante a gente observar, né? Outros nomes, então, Augusto Cury, do Avante, que a gente também entrevistou aqui, com 1%, Joaquim Barbosa com 1%, Samara Martins também com 1%, e não pontuaram Cabo Daciolo, Edmilson Costa, Herói Bezerra, indecisos somam 10, brancos, quem vai votar em branco, ou vai anular, ou não vai votar, com 9% para esse cenário, então, de primeiro turno. Letícia.
6: Então, a gente tem um aumento ali desses indecisos, como o Rafa falou, então você tem um aumento, inclusive, da rejeição do Flávio Bolsonaro. Tem um recorte que mostra que a rejeição ela oscilou 2 pontos para cima, então no limite ali da margem de erro, para 56%, e agora está maior do que a do Lula, que ficou estável em 53%. De qualquer forma, são números muito altos, né? Mais da metade ali, metade do eleitorado rejeitando os principais candidatos. Então, é bastante preocupante para as duas campanhas, mas especialmente para o Flávio Bolsonaro, que tem um nível de conhecimento menor do que o Lula, ainda é mais preocupante ainda. Isso significa, então, que a gente pode ver mais para frente outros candidatos ali se posicionando para pegar o legado, né, do Flávio Bolsonaro.
0: Tá aí, é o resultado de uma pesquisa Quest que foi divulgada na manhã de ontem. E vocês ficam sabendo no Voz da Cidadania de hoje, aqui na FM Sertaneja, a conquista da região. É visível, né, que depois de todas essas conversas, essas declarações, esses comprovantes de pagamentos feito, o nome de Flávio Bolsonaro tem tido uma queda. E aliados de primeira linha já estão aí preocupados, não estão defendendo mais com unhas e dentes. Isso é fato, né? Agora, vamos esperar o que acontece de agora por diante, como é que fica a situação, se o nome de Flávio Bolsonaro permanece para aceitação do eleitorado ou se irão colocar um outro nome. Há expectativa, né, de vários que estão no grupo que querem, né, essa vaga, que é aí a vaga de Flávio Bolsonaro para concorrer à presidência da República. Mas vamos aguardar. Eu vou a um bloco de apoio cultural e retorno daqui a pouco com muito mais informação. E já retorno aqui ao nosso programa Voz da Cidadania, falando com Elton Coelho, ele que é da SECOM, do estado de Sergipe, e vai trazer todas as informações detalhadas da vinda do governador de Sergipe, Fábio Mitidieri, aqui ao Médio Sertão Sergipano, para inauguração de obras. E, inclusive, aqui na cidade de Feira Nova, hoje será inaugurada a rodovia SE-170, que liga o município de Feira Nova à cidade de Graco Cardoso.
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0: Olha só, já são 7 horas, 12 minutos, já está na linha para falar conosco, né? Aqui dentro do nosso programa Voz da Cidadania, Elton Coelho, ele que faz parte da SECOM, do Governo do Estado de Sergipe, e vai trazer mais informações detalhadas para todos os ouvintes que estão acompanhando aqui o nosso programa da Voz da Cidadania. Hoje, o governador Fábio Mitidieri, a secretária de Estado da Educação, Gilvânia Guimarães, e o secretário do Estado do Desenvolvimento Urbano e Infraestrutura, Luiz Roberto, vem aqui ao Médio Sertão para entrega de várias obras aqui na nossa região. Elton Coelho, fique à vontade, faça um convite aos ouvintes e traga aí detalhadamente essas informações. Quais as cidades e as obras que serão entregues pelo governador Fábio Mitidieri no dia de hoje? Bom dia.
1: Bom dia, Mauro Souza. Bom dia, ouvintes da FM Sertaneja de Feira Nova. E são 5 municípios que serão visitados pelo governador Fábio Mitidieri, sua comitiva, e como você bem falou aí, principalmente pelo secretário de Obras, Luiz Roberto, e a secretária de Educação, Gilvânia. E começa daqui a pouco, às 9 horas, ele já está a caminho, a comitiva do governador, para a cidade de Itabi. E, em Itabi haverá a inauguração e a mais uma entrega de obra na área da educação, no Centro de Excelência Maria das Graças Menezes. Essa, Mauro, é a 94ª obra da educação entrega em 42 meses de gestão. Nos mesmos moldes, colégio com climatização, com novas salas de aula, laboratórios. Então, em Itabi, esse centro de excelência será entregue à comunidade daqui a pouco, a partir das 9 horas. E também na cidade de Itabi, haverá entrega da primeira etapa do estádio de futebol municipal, o estádio municipal lá, chamado Bebetão, para a prática do futebol, será entregue também a sua primeira etapa pelo governador Fábio Mitidieri. Em seguida, por volta das 11h30, ele já estará no município de Graco Cardoso para a inauguração da restauração da rodovia SE70, que liga Graco Cardoso ao município de Feira Nova, aí vocês aí em Feira Nova. E uma hora depois, ele já estará em Feira Nova, no sentido contrário, né, fazendo essa inspeção, no sentido contrário do trecho que liga Feira Nova a Graco Cardoso. Bom, então aí você tem uma pausa para o almoço, e por volta de 1h30 da tarde, 2 horas, ele já estará no município de Nossa Senhora das Dores para a entrega da restauração da rodovia Lauro Porto. Essa rodovia é importante porque ela faz uma ligação entre Dores e Capela, uma rodovia estadual totalmente recuperada pelo governo. E aí, em direção à Capela, ele também faz a inauguração do trecho da Capela Dores e a ponte da rodovia SE-438, uma ponte que dá acesso à Capela pela antiga usina Santa Clara. Então, isso vai facilitar também a mobilidade das pessoas que precisam dessa rodovia para seus negócios, para o comércio, para escoamento da produção agrícola. Então, essa é a agenda que o governador vai fazer a partir das 9 horas, começando por Itabi, passando por Graco Cardoso, Feira Nova, né, Dores e a Capela. Então, essa agenda só deve terminar, Mauro, lá para 4h30, 5 horas da tarde.
0: E aí, Elton Coelho, além dessas entregas, o governador Fábio Mitidieri vai visitar alguma outra obra do governo do estado que está sendo construída em alguma dessas cidades as quais ele vai visitar no dia de hoje?
1: Sempre há uma inspeção, né, digamos assim. Ele faz visitas, por exemplo, tem parte dessa rodovia aí que ainda está em processo de restauração, e aí ele faz, dentro do script, essa programação que está sendo posta aí pela agenda governamental. né? Isso não impede que em cada cidade, às vezes, a particularidade, às vezes o prefeito também faz determinados convites, e aí não impede que haja uma pequena modificação na agenda. Mas no oficial é isso que eu passei para a Vossa Senhoria.
0: Ok, meu amigo, muito obrigado pela sua participação, por trazer essas informações aqui para os ouvintes da FM Sertaneja, no Médio Sertão, dentro do nosso programa Voz da Cidadania. Eu quero te agradecer e dizer, né, que além de inaugurar mais uma escola, tratando de educação, cuidando também e valorizando a prática esportiva, né, a inauguração do Estádio Municipal, o Bebetão, lá na
1: Sim.
0: cidade de Itabi, o governador Fábio Mitidieri tem uma preocupação e um olhar muito especial para as rodovias estaduais aqui do nosso estado, fazendo aí essa restauração, como já fez aqui na rodovia SE-170, que liga o município de Feira Nova a Graco Cardoso. Vai inaugurar hoje também esse trecho da 338. 339, que é a Lauro Porto de Dores à Capela, né? Vai entregar
1: Isso.
0: também aí a ponte, né, que de lá na Santa Clara, né?
1: Daqui dá certo a usina, antiga usina Santa Clara.
0: Isso lá
1: Isso.
0: pela 339 e tem construído várias obras, a exemplo da Rota do Leite, que liga Nossa Senhora da Glória, passando por Feira Nova, Graco Cardoso, indo até a cidade de Gararu, e que está aí uma parte já feita, concluída, né, alguns quilômetros, e outras aí em andamento. Nesse período agora que estamos de inverno, período chuvoso, aí tem alguns trabalhos que param, mas que outros continuam. E cuidando da saúde, trazendo segurança. Ontem esteve lá no Forró Caju, mas às 9 horas da manhã de hoje já vai estar na cidade de Itabi, cumprindo aí com essa agenda e fazendo a entrega.
1: Só uma pequena correção, né? Forró Caju é Arraial do Povo,
0: Arraial do
1: forró Caju.
0: Povo, perdão, perdão.
1: Tá bom, então.
0: São muita coisa e às vezes a gente dá uma
1: Não,
0: confundida.
1: com certeza, com certeza.
0: Mas muito obrigado,
1: Então,
0: viu,
1: tá bom.
0: Elton Coelho.
1: Eu que agradeço mais uma vez poder participar, falar com o povo de Feira Nova e toda a região do Médio Sertão. E um bom dia de trabalho a todos vocês.
0: Valeu, bom dia para você também. Aí a
1: Bom dia.
0: participação de Elton Coelho, da SECOM, do Governo do Estado de Sergipe, trazendo aí a agenda governamental do governador Fábio Mitidieri, que vai estar no Médio Sertão, fazendo inauguração de diversas obras aqui na nossa região. Mas vamos dar continuidade por aqui ao nosso programa Voz da Cidadania. Participe, interaja aqui. Os nossos telefones estão liberados para que você possa participar e interagir aqui no nosso programa. Eu vou trazer mais informações para vocês que estão ouvindo o nosso programa. Olhe só, nós estamos aí no período junino, né? E todo mês junino acontece queima de fogos. E várias pessoas precisam de atendimentos por queimaduras. E o USE já registrou 11 atendimentos em apenas 9 dias. O Hospital de Urgência de Sergipe, USE, registrou 11 atendimentos a paciente com queimaduras entre os dias 31 de maio e 8 de junho. Os casos envolvem queimaduras provocadas por fogo, substâncias químicas, líquidos fervescentes e outras causas. De acordo com um levantamento preliminar da unidade, apenas um dos pacientes atendidos sofreu acidente com fogos de artifício. Após avaliação médica, ele foi liberado. Outros 3 casos tiveram relação com pólvora, sendo um deles provocado por um acidente com bacamarte. Ainda segundo o USE, 4 dos 11 pacientes atendidos precisaram ser internados na Unidade de Tratamento de Queimados, a UTQ, para acompanhamento especializado. Durante o mês de junho, o Hospital de Urgências de Sergipe Governador João Alves Filho intensifica a assistência voltada a pacientes com que tipo de queimadura, já que a época junina é o período com maior incidência desse tipo de acidente na unidade hospitalar. Os acidentes provocados pelo manuseio de fogos de artifício, fogueiras e explosivo podem representar um aumento no número de atendimento e a busca por tratamento especializado para reforçar a assistência. O USE seguirá com o monitoramento diário das admissões de pacientes vítimas de queimaduras. Todos nós sabemos, né? É uma festa bonita, uma festa de muita alegria, descontração, muito arrastapé, muito forró, e acontecem esses incidentes. E aí, em 9 dias, né? Em apenas 9 dias, 11 pessoas já precisaram de atendimento lá no Hospital de Urgências de Sergipe, no setor de queimados. Olha só, vamos agora falar com ele, o aniversariante do dia, seu Dedé Paco Paco, direto da cidade de Monte Alegre de Sergipe. O 7.6 vai falar conosco a partir de agora. Seu Dedé Paco Paco, bom dia.
2: Bom dia, Mário Souza, bom dia a todos ouvindo da rádio Sertaneja, bom dia para Gilena aí, Corotetina, o Ala, Chulainha, Arnaldo Beiju, Edmilson Poço Redondo, Galego do Mucambo, vereador Gaguinho de Glória, Chulainha, e Alviedo e Neguinho Peroba. Neguinho Peroba, olha em você, eu não estou ainda me abrindo não, eu tô com vontade de botar olha em você, viu? Você vai levar olha aí, Mário Souza, todo mundo se deu feliz, graças a Deus. Mais tarde vou dar a saidinha. Vou almoçar fora hoje aí. Dar uma caminhadinha por aí, desistir. E muito obrigado, e bom trabalho. Já estou na escuta, Mário Souza. Mário Souza, eu não sei como é que eu entendo essas pesquisas, não. Uma hora da Valmir na frente, outra hora da Mitidiele. Agora estou escutando. Ontem passou Lula na frente, agora estou assistindo aqui na televisão o Carlos Ferreira anunciando Flávio Bolsonaro na frente no segundo turno. Ih, como é? A gente vai perder aquela habilidade, ninguém vai saber qual é que tá certa, não. Só no dia como votar, né? Tá dando aqui, aí. Bolsonaro na frente. Ontem saiu ele na frente. Ontem saiu Lula na frente. Ih, que negócio é isso, rapaz? Será que a senhora Gileno tá fazendo essas pesquisas erradas? Pelo relator. O Neguinho de Peroba. O Vinícius não sabe. Arnaldo Beijo é mais sabido. Quem nunca viu? Um bom dia, um bom trabalho.
0: Valeu, seu Dedé Paco Paco. Parabéns mais uma vez, né? Já parabenizei. Volto a parabenizar o senhor. Desejo muita paz, saúde, prosperidade, muitos anos de vida. Que Deus abençoe o senhor. Aproveite bastante o seu dia, né? E muita luz em seu caminhar. O senhor ontem me disse que ia matar uns capão. Hoje já disse que vai almoçar fora. Tá vendo, Arnaldo? Eu tava aqui pensando em chamar Arnaldo pra gente chegar a meio dia lá em Monte Alegre e comer pelo menos um pedacinho aí do capão, mas ele já disse que não vai matar mais o capão, porque vai almoçar fora. Então, seu Dedé Paco Paco, aproveite o dia do senhor. Aproveite bastante. E com relação às pesquisas, é o seguinte: tem os institutos que traz e que fazem as pesquisas. E aí tem aqueles que, por exemplo, aqui no estado de Sergipe, 2 institutos foram feitas 12 pesquisas para o governo do estado. 2 institutos mostraram Valmir com uma pequena diferença. Mas um dos institutos que mostrou Valmir com uma pequena diferença já foi lançada e divulgada desde o último dia 4, uma pesquisa que Fábio Mitidieri já virou e está na frente, né? E é assim, pesquisa, eu digo sempre, eu confio e acredito, mas eu acredito muito na pesquisa do Instituto França, aqui do estado de Sergipe. Não desacredito das outras. Leio, acompanho, mas eu acredito muito na pesquisa do Instituto França, pois eu tenho provas de resultados que ela já deu. Então, por isso eu acredito. Muito, muito mesmo. E vai ser sempre assim. Um instituto, um vai estar na frente, o outro vai estar na frente, mas a pesquisa melhor é dia 4 de outubro. A pesquisa que eu divulguei hoje, que foi divulgada ontem pela Quest, Lula está à frente, né? E no primeiro turno, uma ampla vantagem. Aí o senhor disse que tem um aí que no segundo turno, Flávio Bolsonaro está na frente. Mas aí o senhor não disse o instituto, eu não tenho essa ainda comigo. Tá bom, meu amigo? Mas vamos lá, vamos dar continuidade aqui ao nosso programa Voz da Cidadania, na FM Sertaneja, a conquista da região. Temos aqui um convite, né? Com amor e saudade, convidamos familiares e amigos para participarem da missa de um ano da nossa eterna rainha, nossa mãe, Maria Givalda de Menezes Souza. A missa que acontece sábado, dia 13 de junho, às 15 horas, na Igreja Matriz, paróquia de Nossa Senhora das Graças, aqui em Feira Nova. E aí os filhos convidam o Helenivaldo Dantas, Helenaldo Dantas, Suzana, Suzilene, convidam aí familiares e amigos para a Missa da Saudade, Missa de um ano da saudosa Maria Givalda de Menezes Souza. A missa acontece às 15 horas, 3 horas da tarde, na Igreja Matriz, paróquia de Nossa Senhora das Graças. Mas vamos lá, eu vou trazer mais uma informação para ir aqui para o nosso bloco de apoio cultural. Mulher suspeita de agredir idoso de 80 anos é presa em Pirambu. A Polícia Civil de Sergipe, por meio da Delegacia

0: é reação ou chance de defesa por parte da vítima. As apurações apontam que o homicídio não foi consumido por circunstâncias alheias à vontade da investigada. Logo após o ataque, um familiar da vítima arrombou a porta da residência e encontrou o idoso ferido e acionou imediatamente o serviço de socorro, possibilitando o atendimento médico e a prevenção da vítima. Com base nos elementos reunidos durante o inquérito policial e diante da gravidade dos fatos, a autoridade policial representou pela prisão preventiva da investigada. O pedido foi acolhido pelo Poder Judiciário e o mandato foi cumprido nesta quarta-feira no município de Pirambu. Após a prisão, a investigada foi conduzida à unidade policial para os procedimentos legais e, em seguida, submetida à audiência de custódia, permanecendo à disposição da justiça. Infelizmente, existe aí, nós cobramos e clamamos para que não aconteça e que venha acontecendo todos os dias agressões de homens contra as mulheres. E aí, a Lei Maria da Penha. Agora, este caso em que essa mulher agrediu a golpes de facão um senhor de 80 anos. Ela agrediu, imaginou, que ele tivesse morrido e fugiu. Mas saiu de Santo Amaro das Brotas e foi para Pirambu. E aí, o que é que aconteceu? Agora ela está à disposição da justiça do nosso estado. 7 horas, 32 minutos. Eu vou a um bloco de apoio cultural. E quando eu retornar, eu retorno trazendo a informação de que o GTA garante transferência urgente de paciente grave da cidade de Aquidabã.
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0: Olha só, já são 7h40, aqui estou de volta para darmos continuidade ao nosso programa Voz da Cidadania, o maior volume de informações no seu rádio nas primeiras horas da manhã. Hospital de Aquidaban aciona GTA e garante transferência urgente de paciente com um quadro grave. Uma paciente com suspeita de acidente vascular cerebral, AVC, foi transferida em caráter de urgência para o Hospital de Urgências de Sergipe, USE, em Aracaju. Após receber os primeiros atendimentos no Hospital e Maternidade Santa Cecília, em Aquidaban. Segundo a equipe médica, a paciente chegou à unidade cerca de 30 minutos após o início dos sintomas, dentro da chamada janela terapêutica, período crucial para o sucesso do tratamento. Após a estabilização clínica e regulação realizada pelo médico Dr. Vitor Lima, o Hospital Santa Cecília solicitou apoio à Secretaria de Estado da Saúde, que acionou o Grupamento Tático Aéreo GTA para realizar o transporte aeromédico da paciente até a unidade de referência estadual. O serviço de transporte aeromédico do GTA é fundamental nos casos de AVC, pois garante que os pacientes cheguem rapidamente a hospitais especializados como o USE, onde podem receber tratamentos emergenciais e altamente eficazes, como a trombolise. O procedimento precisa ser realizado dentro de uma janela terapêutica de até 4 horas e 30 minutos após o início dos sintomas, aumentando significativamente as chances de recuperação e reduzindo o risco de sequelas permanentes. A ocorrência reforça a importância da integração entre o Hospital Santa Cecília, a Secretaria de Estado da Saúde e o GTA, uma parceria que tem sido decisiva para salvar vidas e assegurar atendimento de alta complexidade à população sergipana. Não é a primeira vez que a unidade hospitalar aciona com sucesso o suporte aéreo estadual para garantir assistência rápida a pacientes em situação grave. É muito fundamental, importante para o nosso estado, o GTA, para esses casos onde pessoas estão precisando de uma transferência com urgência e aí, através da Secretaria de Estado da Saúde, que aciona o GTA e chega à cidade. O paciente sai da unidade hospitalar em uma ambulância, recebendo já todo o amparato médico, e aí é colocada no GTA, né, no helicóptero, e aí é transferida, questão de 10 minutos, está em Aracaju, e ajuda no cuidado com os pacientes aqui no nosso estado. Mas, olha só, nosso amigo Arnaldo do Beiju enviou mensagem para o nosso programa e fala conosco. Arnaldo, mais uma vez, bom dia.
1: Bom dia, meu amigo Mauro Souza, aquele abraço do Arnaldo do Beiju, sintonizado no Voz da Cidadania. É, desde já desejando um feliz aniversário ao seu Dedé Paco Paco, o motorzão 7.6 aí, turbinado, né?
0: Verdade.
1: Fazendo mais um aniversário, que Deus abençoe, seu Dedé, um grande abraço. Deus lhe dê muitos anos de vida, saúde, sucesso e sossego. É, curta bem com sua família, né? Vá passear. Eu, mas Mauro, já estava preparando para ir aí, né? Torar esse capão. Mas já que o senhor desistiu, nós vamos ficar por cá mesmo, sem capão, né, Mauro?
0: Cada um no
1: nós
0: seu canto.
1: Vamos ficar aqui com a nossa carninha de boi, né? Isso. E assim vai, né? Mas, desde já, um grande abraço, seu Dedé. E também abraçar o Alas, o Chulainha, o Gileno Dantas, a Dona Esther, né? É, o Lombardi, o seu Alviedo aí, o Neguinho de Peró. É, Neguinho de... O seu Dedé, que ele tá fazendo essas pesquisas, é Neguinho de Peró, viu? E é Neguinho de Peró em coluio com o Alviedo, só pode. E eles dois... Essas pesquisas aqui, um dia dá um na frente e outro dia dá um atrás. E é assim, viu? É para enlouquecer o cidadão. Mas isso é questão de região, seu Dedé. Dependendo da região, né, que um sai na frente. É assim mesmo. Se fizer uma pesquisa aí no Alto Sertão para Lula, ele vai sair na frente. Se fizer em outra região aqui, né, de repente dá uma queda, né? Depende de cada região. Isso é normal. Agora, a pesquisa boa, verdadeira, é o dia da eleição, a urna. Não é isso mesmo? É isso que a gente, né, entende depois do caso consumado. Aquele abraço, meu amigo Mauro. Hoje, o Astro Rei está a todo vapor aqui, meu amigo Mauro Souza. Céu azul, sol brilhando, sabe? A tendência hoje é estiado, viu? Nem só se mudar o tempo, né? Que é que nem a política, né? O céu muda de minuto a minuto, viu? Aquele abraço, meu amigo Mauro Souza, estou na escuta.
0: Valeu, meu amigo Arnaldo, obrigado pelo carinho da audiência aqui na nossa programação. Eu tava pensando em comer esse escapão, né? Mas aí ele vai passear, eu vou ficar em casa, vou comer o meu feijão com arroz, uma saladazinha e um pedacinho de uma carninha de porco assada, né? Mas o importante é que ele esteja bem, que comemore aí mais uma primavera. Nossa amiga Terezinha Souza disse: se relacionamento fosse baseado só no sentimento, todo mundo que gosta estaria junto. Relacionamento vai além disso. É preciso diálogo, cuidado, conversa, reciprocidade, perdão, paciência, respeito, empatia, entre outras coisas. Muitas vezes, só o amor não é o suficiente. Parabéns, minha amiga Terezinha Souza. Obrigado pela mensagem. Essas mensagens dela sempre motivacional aqui no nosso programa. Deixa eu mandar um abraço aqui para nossa amiga Dona Luzeni, aí na Helenísio Dantas de Souza, para Dona Maria Andrade, Dona Josefina, do saudoso Zezinho Cotia. Um abraço aí para o meu amigo Nininho Pedreiro, o Lobisone, Ângela, para Helena, Eduarda e Eduardo, e abraçar o nosso amigo Gileno Dantas, né? Gileno Dantas, bom dia, um abraço, Deus abençoe você e a sua família, tá bom? Geraldo, lá em Carapicuíba, disse: bom dia, meu amigo Mauro Souza, aquele abraço. Valeu, meu amigo, bom dia para o senhor também. Nossa amiga Selma Freitas, na Pedro Dantas, bom dia, meu querido, ótimo trabalho para você. Valeu, minha amiga, ótimo dia para você e para sua família. O Alas, bom dia.
2: Ô, Mauro, se o
0: Oi.
2: Dedé pra culpar, hoje tá ficando mais novo.
0: Isso.
2: É, só que é o Dedé das novinhas, viu? É o Dedé das novinhas. Se ele quiser aprontar o capão pra amanhã, eu dou um pulinho lá, né? Só depende dele.
0: Olha que coisa.
2: Valeu, seu Dedé Paco Paco. Feliz aniversário, que Deus dê tudo de bom na sua vida e que ilumine seus caminhos sempre.
0: Bom, cantado ele foi, né? Cantado ele foi. Se vai matar, não sei. Mas se matar, e aí o Alas vai, eu vou também. Arnaldo vai também. E aí a gente faz uma festa para comemorar esse motor 7.6, seu Dedé dar novinha. Valeu, meu amigo Alas, obrigado pelo carinho da sua audiência aqui do nosso programa. Eu agora vou a Santa Rosa do Ermírio, né? Seu Nereu enviou mensagem aqui para o nosso programa. Lenilton disse aqui: você falou na moça do Vernon, um abraço para ela. É Dona Josefina, a esposa do saudoso Zezinho Cutia. Valeu, meu amigo Lenilton. Mas eu vou a Poço Redondo agora, mais precisamente a Santa Rosa do Ermírio, falar com seu Nereu. Seu Nereu, bom dia.
3: Bom dia, Mauro Souza. Bom dia a todos que estão ouvindo o programa, né? FM Sertaneja. Ô, Mauro Souza,
0: Sim.
3: aqui é Nereu, aqui de Santa Rosa do Ermírio. Mauro Souza, rapaz, eu quero fazer aqui uma reclamação sobre a água. Eu tenho uma caixazinha aqui, que ela é 1.500 litros, que eu uso ela aqui no quintal. E já tem aqui, na minha rua, já tem uns 5 dias. A água tá bem pouquinha, se der uns 30 litros até dentro da caixa. Essas caixazinhas de plástico. E tem outras ruas aí que já tem mais de 15 dias, né? Porque a água tem lugar por igual. Tem lugar que demora mais tempo chegar. E, né, eu não sei de quem é a responsabilidade mais, né? por Açainguá, né? Porque em algumas casas tem um caminhãozinho aqui que é da prefeitura que bota, né, a água. Vocês sabem que na minha, como eu votei, quanto que eu votei no outro, na outra gestão, a minha aí agora ele não bota nunca, né? Aí eu vou ter que pedir na casa de algum amigo, onde tem, para me trazer um tamborzinho d'água, né? É o que eu vou fazer, que eu estive pensando, sabe? Porque a gestão, vocês sabem como é que é, né? Me perseguiram lá no... Ah, eu sei que você já sabe, nos quiosques, e na água, se eu for pedir, aí fica difícil, né? Porque aí eu sou capaz de fazer o quê comigo? Ele se sente como se a gestão sou dele, que eu raciocino que a gestão é do povo, né? Mas essa gestão que nós temos hoje, o povo só é dono dessa forma, né? É uma gestão perseguidora. E ainda diz que está fazendo alguma coisa pelo povo. Tem gente aí que está defendendo, dizendo que está fazendo. Aonde a população sabe o que está passando, né? Um bom dia para você. Que Deus abençoe você, Mauro Souza. Que Deus abençoe a todos.
0: Valeu, seu Nereu. Obrigado pela informação. Vou encaminhar essa cobrança à equipe da Iguá para ver o que é que está acontecendo, que não está chegando água aí em Santa Rosa do Ermírio. Ainda hoje, assim que finalizar o programa, eu vou estar encaminhando esta demanda para que seja tomada aí as devidas providências. Tá bom, meu amigo? Que Deus abençoe o senhor, que Deus abençoe toda a sua família. Dona Esté, povoado Quixaba, em Gararu. Bom dia.
4: Hoje está estiado, Mauro, o senhor está, as chuvas estão, 5 horas já estava apontando já, está estiado hoje.
0: Aqui amanheceu neblina, mas agora o Astro Rei, né, também já deu sinal por aqui, o solzinho já apareceu. E quem também apareceu foi o nosso amigo Gileno Dantas. Ele disse, bom dia, feliz quinta-feira. Para hoje, fé, coragem, força, sabedoria. Que Deus renove a nossa esperança e abençoe o nosso dia. Valeu, Gileno Dantas, obrigado pelo carinho da audiência e pela participação aqui no nosso programa. Olha só, o governo de Sergipe empossa novos servidores e totaliza mais de 900 convocados para fortalecer a rede estadual de saúde. O governador Fábio Mitidieri impulsou nesta quarta-feira 10 mais 425 servidores aprovados no concurso da Secretaria de Estado da Saúde, em solenidade realizada no Teatro Ateneu em Aracaju. Com a nova posse, o governo de Sergipe alcança a marca de 919 profissionais convocados para reforçar a rede estadual de saúde, superando o número de vagas inicialmente previsto no edital do concurso. Os novos servidores atuarão em hospitais, maternidades, unidades especializadas e serviços regionais em todo o estado. Entre os profissionais empossados estão médicos, enfermeiros, assistentes sociais, psicólogos, fisioterapeutas, farmacêuticos, nutricionista e outros especialistas que serão distribuídos pelas 7 regiões de saúde de Sergipe, incluindo unidades como Hospital de Urgência UZI, Hospital da Criança e hospitais regionais de Propriá, Itabaiana, Estância e Nossa Senhora da Glória. Durante a cerimônia, o governador destacou a convocação dos aprovados, fortalecendo o Sistema Único de Saúde, o SUS, e amplia a capacidade de atendimento à população. Já o secretário de Saúde, Jardel, ressaltou que os novos profissionais chegam para reforçar a assistência em todo o estado, contribuindo para a melhoria do serviço prestado aos sergipanos. E eu vou trazer aqui no nosso programa a fala do governador e também do Jardel aqui dentro do Voz da Cidadania, na FM Sertaneja, a conquista da região.
5: Os maiores concursos da nossa história, mais de 900 profissionais da saúde, agora nessa segunda leva são 425, foram convocados agora nessa segunda leva, zerando todo o concurso, ou seja, convocamos todo mundo, dando posse a todo mundo, graças a Deus, reforçando a saúde, profissionais na maioria que vão para a área vão ser profissionais médicos, mas vão ter enfermagem, assistência social, enfim, uma série de especialidades que vão atender capital interior, reforçando a nossa saúde pública e trazendo ainda mais estrutura para o nosso servidor público e mais condições de trabalho.
6: Governador, é importante frisar que o importante do outro concurso é a convocação.
5: Claro, você fazer o concurso e não chamar não adianta muito. A gente já fez 28 concursos públicos, alguns a gente chegou a repetir, como é o caso de contador, o caso de auditor, enfim, algumas áreas que a gente entendeu que o concurso por si só ainda precisava convocar mais gente, outros ainda estão no processo, até porque é o governo que mais fez concurso na história, são 28 concursos públicos, e vamos continuar fazendo, né? Temos ainda concurso da Indaco, DR, alguns concursos para sair.
7: O governador planejou e está executando, planejou o concurso público, está chamando todos os aprovados para reforçar a rede pública de saúde de Sergipe.
8: Secretária de Administração, nossa querida Lucivanda, que ação importante, né? Como eu falei, o governador, tão importante quanto a realização do concurso é essa convocação.
9: Exatamente, na verdade, aqui a gente já consolida 100%, né, o concurso da saúde, um grande concurso de uma área tão essencial para a população, assim como foi da assistência social, da educação, então áreas fundamentais. E hoje aqui um grande dia, onde o governador Fábio dá posse aos candidatos que já foram nomeados na segunda etapa. Com isso, a gente fecha aí o quadro de quase 900 candidatos aprovados e nomeados nesse concurso da saúde.
8: Mais empregos sendo gerados, naturalmente, desenvolvimento socioeconômico.
9: Sem sombra de dúvidas, mais qualidade dos serviços de saúde para a população, que merece muito, né? Serviços cada vez mais ágeis, com mais qualidade e eficiente aí para a população sergipana.
10: Mais um marco na gestão do governador Fábio Mitidieri. A gente vem aqui prestigiar esse evento tão bonito para que a gente possa já começar a trabalhar, né, pra, em prol da nossa saúde. Parabéns à equipe da Secretaria de Saúde, a Lucivanda também, a nossa secretária, que tem feito um esforço bastante importante nessa área, a secretária Sara também cuida da nossa finança, e a boa vontade do nosso querido governador.
11: Mais um grande passo, né, do governo do estado para qualificar e valorizar a saúde, que é o que ele tem feito muito bem, por sinal. Esses avanços, essas entregas todas, elas acontecem exatamente pelo comprometimento do governador. Então, quando que se viu, em apenas um ano e meio, você realizar o concurso e de imediato você já chamar todos os concursados aprovados, né? Mais um momento importante para a saúde sergipana.
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0: Aí é a informação que eu acabo de trazer para vocês aqui dentro do nosso programa, o Voz da Cidadania, aqui na FM Sertaneja. É o governo que mais realizou concursos aqui no estado de Sergipe. É o governador que não só realiza o concurso, mas convoca os aprovados. E esse da saúde deixa aí a gente mais confortável por saber que mais profissionais, totalizando aí desde o concurso aos aprovados e os convocados, mais de 900 profissionais convocados para a área da saúde aqui do nosso estado. É cuidando da saúde do povo sergipano. Além de contratar os profissionais, tem dado uma modernizada em todos os hospitais regionais aqui do nosso estado. Mas eu vou trazer a última informação de hoje. Olha só. Familiares e amigos se despedem em Sergipe da vítima de acidente que matou ao menos 8 pessoas lá em Minas Gerais. A informação que eu trago agora é que os familiares e amigos se despedem nesta quinta-feira 11, hoje, do sergipano Eleonaldo Santos de Jesus, de 45 anos, natural de Santa Rosa de Lima, que morreu em um acidente que matou ao menos 8 pessoas em Santa Cruz de Salinas, lá em Minas Gerais. De acordo com a família, a reunião fúnebre acontece na Igreja de Jesus Cristo dos Santos dos Últimos Dias, no conjunto João Alves, em Nossa Senhora do Socorro, até às 10h30. O sepultamento está previsto para as 13 horas no cemitério do povoado Capunga, no município de Moita Bonita. Leonardo havia se mudado para Minas Gerais a trabalho e planejava retornar definitivamente para Sergipe. Ele deixou um filho. Infelizmente, né? Saí da sua terra natal em busca de dias melhores e aí acontece um trágico acidente. E aí você volta em um caixão depois de vários dias de espera. É. O acidente aconteceu no mês de maio e só hoje é que a família vai poder sepultar o Eleonaldo, infelizmente. Dona Luzani disse, bom dia, Mauro, obrigado, Deus te abençoe. Que Deus abençoe todos nós, Dona Luzani. E assim eu finalizo o Voz da Cidadania de hoje, quinta-feira, 11 de junho de 2026. Eu desejo a todos um excelente dia, paz e bem. Fiquem todos com Deus, sob a direção de Valmi Andrade, produção e apresentação de Mauro Souza. Eu finalizo aqui o Voz da Cidadania de hoje. Desejo a todos um bom dia, paz e bem, porque Deus capacita os escolhidos.
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6: 8 horas e 11 minutos.
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Bom dia a todos os ouvintes. Estamos começando o programa Falando com Deus, a paz do Senhor para todos. O nome do amor está acima do pecado, da doença, da aflição. Ele te ama independente da situação. O nome do amor vence o inferno, a morte. Nada para esse amor. Nada para esse amor. O nome dele é Jesus. Eu amo esse amor. Amém. A mensagem de hoje, o epígrafe da mensagem de hoje é sorria.

sorria. Procure o que há de bom em tudo e em todos, não faça dos defeitos uma distância e sim uma aproximação. Aceite a vida, as pessoas, faça delas a sua razão de viver. Entenda as pessoas que pensam diferente de você, não as reprove. Ei, olhe a sua volta, quantos amigos. Você já tornou alguém feliz hoje? Ou fez alguém sofrer com seu egoísmo? Ei, não corra. Para que tanta pressa? Corra apenas para dentro de si. Sonhe, mas não prejudique ninguém, não transforme seu sonho em fuga. Acredite. Espere, sempre brilhará uma estrela. Chore, lute, faça aquilo do que gosta, sinta o que há dentro de você. Ei, ouça, escute o que as outras pessoas têm a dizer, é importante. Suba, faça dos obstáculos degraus para aquilo que você acha supremo, mas não esqueça daqueles que não conseguem subir a escada da vida. Ei, descubra aquilo que há de bom dentro de você. Procure, acima de tudo, ser gente, eu também vou tentar. Ei, você, não vai embora, eu preciso dizer-lhes que somos importantes simplesmente porque existimos. Que bela mensagem do dia. São exatamente 8 horas e 16 minutos hoje, quinta-feira, dia 11 de junho de 2026. Um bom dia a todos que estão sintonizados na nossa FM Sertaneja 104,9. Um bom dia a todos aqui em Feira Nova, a todos em Graca Cardoso, em Cumba, em Tabi, em Dores, em Glória, em Ribeirópolis, Aparecida, São Miguel do Aleixo, Porto da Folha, Gararufra, Paulo Pião, Carira. Enfim, um bom dia a todos vocês e, claro, um cordial bom dia aos nossos queridos internautas que sempre estão ouvindo a nossa programação através de nossos aplicativos. Você que não baixou ainda, baixe. Isso mesmo, você que tem Android normalmente lá na Play Store, FM Sertaneja 104,9. Feira Nova, Sergipe, e você que tem iOS, vai lá na radios.net, coloca FM Sertaneja 104,9, Feira Nova, Sergipe, e também nos ouve em qualquer lugar do mundo. São exatamente 8 horas e 17 minutos, 8 horas e 17, nós iremos ouvir músicas lindíssimas para vocês nessa manhã, e claro, que os nossos telefones estão liberados. Liguem, participem da nossa programação ligando para o 998075408 e também o 98193981. Liga e participa da nossa programação. Nós iremos ouvir agora uma lindíssima canção que eu amo demais, Isaías Saad, Bondade de Deus.

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E o amor dele é incondicional. Eu não sei qual é a referência de amor que você tem na sua vida. Eu não sei quantas pessoas passaram na sua história e fizeram fazer você entender errado o significado da palavra amor. Talvez seja alguém que disse que te amava e te traiu. Talvez seja alguém que disse que te amava e te rejeitou e te abandonou. Jesus, não. Coloca a mão no seu coração, porque eu tenho uma palavra de Deus para você. Jesus nunca vai deixar de te amar. Dele nunca vai faltar amor, porque Ele não tem amor para te dar. Ele é o próprio amor. A Bíblia diz que antes que nós o amássemos, foi Ele que nos amou. Fala para quem está do seu lado assim: você estava nem aí para Jesus e Jesus já era apaixonado por você. Não fomos nós quem o escolhemos, foi Ele quem nos escolheu. E Ele não esperou a gente mudar de vida. Ele não esperou você ficar rico. Ele não esperou você fazer a bariátrica. Ele não esperou você ficar maquiada para te elogiar. Ele não esperou você deixar de ser cachaceiro. Não. Ele simplesmente te amou. Em nome de Jesus, fala para quem está do seu lado, fala assim: você é amado. Aceita que dói menos. Você é amada, fala: aceita. Para de mendigar a mão dos outros. Para de ir para a internet, hashtag, se sentindo abandonado, se sentindo sozinho. Para com isso. Foi o Criador do mundo que te amou.

O nome do amor está acima do pecado, da doença, da aflição. E ele me ama e ele te ama independente da situação. Então o amor tem um nome, o nome dele é Jesus. O nome do amor venceu o inferno, a morte. Nada para esse amor. Nada para esse amor. Nada para esse amor. O nome dele é Jesus, eu amo esse amor. Que coisa linda, né? Nesse momento, vamos falar com o amor da nossa vida, né, que é o nosso Jesus. Vamos falar com ele agora? Bom dia, Espírito Santo, te amamos e ansiamos por tua comunhão. Pai querido, Pai Santo, nesse dia chamado hoje, te adoramos e te exaltamos na beleza da tua santidade. A ti, Senhor Jesus, toda adoração e toda exaltação. Pai, eu amo te adorar, eu amo bendizer o teu santo nome. Eu amo, Senhor, sentir a tua presença. Pai querido, Pai Santo, nesse momento eu apresento cada vida, Senhor, que está orando comigo agora. Cada vida que entende que o Senhor sempre está no controle de toda a situação. É o Senhor que está sempre no controle. Obrigada, Pai, por sempre fazer o melhor para nós, mesmo muitas das vezes nós não merecendo. Obrigada, Senhor, pelo teu amor incondicional, pela tua bondade que é infinita. Obrigada, Senhor, obrigada, Senhor. Jesus, nesse momento, dá um abraço de vitória em vida, Senhor, nesta manhã, o que eu te peço no teu nome. Amém, amém. São exatamente 8 horas e 33 minutos, 8 horas e 33. Nesse momento, nós iremos ao nosso apoio cultural e voltamos com muita música linda para vocês.

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São exatamente, vamos lá para a hora, são exatamente 9h18, ouvimos essas duas músicas lindíssimas, Davi Sasser cantando Deus de promessas é o Deus que nós servimos. Ele é um Deus que quando promete, cumpre. Ele é um Deus maravilhoso, perfeito, santo. A ele toda adoração e toda exaltação. E ouvimos também Samuel Messias cantando Todavia Me Alegrarei. Música muito linda. Ainda que a figueira não floresça, todavia eu me alegrarei no Senhor, todavia eu continuarei fazendo aquilo que Deus ele designou que eu faça. É exatamente isso que precisamos fazer sempre nas nossas vidas, porque ele sempre tem o melhor. O meu Deus e o teu Deus sempre tem o melhor. Ele é grandioso em todo tempo. Ele é maravilhoso em todo tempo. E tem uma frase que eu sempre costumo dizer para vocês, que é para você nunca se esquecer. Nunca, nunca, nunca se esquecer. Que a tempestade, ou seja, a dificuldade, a prova, ela nunca será maior do que a promessa. Do que o Deus que fez a promessa. Essa aprovação, essa porta fechada, agora, momentaneamente, ela não será maior do que aquilo, do que a palavra que Deus ele te prometeu. Então, Deus ele te deu uma palavra. E Deus ele não é um Deus que diz que vai fazer e não faz. Ele é um Deus que quando promete, cumpre. Então, não é para você nunca se esquecer que a tempestade nunca será maior do que a promessa. Nunca será maior do que aquilo que Deus ele falou com você. Porque ele é maravilhoso, ele é perfeito, santo, grandioso. A ele toda adoração e toda exaltação. São exatamente 9h21. Você que não ligou ainda, ligue e participe da nossa programação ligando para o 998075408 e também o 98193981. Você pode ligar e participar. Nesse momento nós iremos ouvir mais uma canção do momento para mim, que é... Nós já ouvimos a música de Valesca, que foi a música que Nájila pediu. Obrigada, Nájila, pelo carinho da audiência. E ouvimos também a música A Jesus, de Juliane, né? Que é a música do momento também. Música muito linda, ela é grandona, né? Mas ela é muito linda. E vamos ouvir uma canção que para mim também é a música do momento, que é Tudo é Perda. Essa música é muito forte, muito linda. E ela tem uma profundidade muito grande. Porque sem Jesus não dá. Não tem como. Então vamos ouvir Tudo é Perda na voz de Felipe. Essa música muito grande, muito linda. Pois quando fala do nosso Deus, ele é grande, né? Porque o nosso Deus, ele é grande. Vamos ouvir Tudo é Perda com Felipe Rodrigues. Vamos lá.

nome que está acima de todo nome. O maior nome que existe. O maior no céu, o maior na terra, o maior em tudo. É o nosso Deus. Jesus, Jesus. Aquele que fez milagres há 2000 anos atrás, Jesus. Aquele

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São exatamente 9 horas e 48 minutos, 9 horas e 48. Ouvimos muita música linda no dia de hoje. E cada canção, ela é para o meu e para o seu coração. Esse Deus é um Deus que conhece os apelos, né, silenciosos que ecoam na nossa alma. E ele é um Deus que faz... Oh, não vai dar tempo mais. Ele é um Deus que faz, ele é um Deus que cuida, ele é um Deus grandioso e maravilhoso. Antes, só para não esquecer, minha querida Aninha, ela me pediu música, então a última música vai para você, viu? Que Papai do Céu continue abençoando a sua vida ricamente com toda sorte de bênçãos. Obrigada mesmo pela sintonia. Ela dedica toda a sua família. E muito obrigada mais uma vez a todos vocês que estão sintonizados. Já são 9h49, então não dá tempo mais para essa música. Então, eu só quero dizer para todos vocês que Papai do Céu ama todos vocês demais. Saiba disso, que você é muito amado, muito amada por este Deus que nos amou e nos ama. Porque ele é maravilhoso, ele é grandioso, ele é lindo, ele é perfeito, ele é santo. E às vezes você está esperando algo de Deus, mas é Deus que está esperando algo seu. Quando eu li isso pela primeira vez, eu fiquei impactada e eu tenho isso registrado aqui para que eu nunca esqueça. Sobre essa palavra, olhe, muitas das vezes nós ficamos esperando algo de Deus, não é? Esperamos que ele responda, esperamos que ele cumpra aquilo que ele nos prometeu. Sim, ele é fiel para cumprir, mas precisa da minha parte também, não é só da parte de Deus, e a gente precisa entender isso. Não é porque Deus ele te prometeu algo muito grandioso que vai acontecer na sua vida. Vai acontecer na sua vida se você permitir que aconteça. Senão, ele faz na vida de outro. É assim que funciona. Porque Deus, ele nos dá justamente o livre-arbítrio, tá? Então, para que você entenda essa palavra de hoje, olha. Às vezes, você está esperando algo de Deus, mas é Deus que está esperando algo seu. Como assim, Andréia? Vou te responder. Às vezes você está buscando uma resposta do céu, mas é o céu que busca uma resposta sua. A resposta do céu espera mais a oração da terra do que a oração da terra espera a resposta do céu. Vamos lá, vou tentar te explicar. Veja só. Às vezes nós estamos buscando uma resposta de Deus, nós queremos aquela resposta, a gente quer que Deus ele fale conosco, mas... é o céu, ou seja, é Deus que busca uma resposta minha e sua. Como? Como assim? Eu preciso entender que eu preciso parar um tempo, parar um momento da minha vida, para que aquele propósito que eu quero que aconteça na minha vida, eu tenho que se movimentar. E como é que eu vou me movimentar? Dobrando os meus joelhos. Fazendo algo que eu chame a atenção do céu. Eu preciso chamar a atenção de Deus para Deus devolver a minha ação. Então a resposta do céu espera mais a oração da terra. Então Deus ele está esperando a minha oração. O meu propósito. Eu preciso fazer algo que chame a atenção de Deus. Como? Não sei. Deus ele vai te dizer como você vai fazer, se você vai fazer um jejum, se você vai fazer uma consagração, se você vai fazer um propósito de alguns dias. Não sei, não sei como você vai fazer. Mas é assim que funciona. Então, nós precisamos fazer alguma coisa. Você diz assim, olha, eu quero muito isso que aconteça na minha vida. E eu sei que Deus ele só vai fazer quando eu chamar a atenção dele. Então, eu preciso fazer algo. E quando eu fizer... o meu coração vai descansar, porque eu fiz.
aquilo que Deus ele quer de mim, requer de mim. Ele quer oração, ele quer obediência, ele quer que eu confie nele, que eu espere e que eu descanse. E no momento certo ele vai fazer, porque Deus ele conhece, me conhece, ele conhece todo o futuro e ele sabe o que eu necessito, mas primeiro é o reino. E ele diz que as demais coisas ele acrescenta, e ele acrescenta maravilhosamente bem, porque ele sabe exatamente qual é a minha e a sua necessidade. Então a resposta do céu espera mais a oração da terra do que a oração da terra espera a resposta do céu. Então é bem isso que nós precisamos fazer. Nós precisamos fazer ter uma tomada de atitude e saber que Deus ele tem, sim, o melhor ele tem, mas precisamos fazer a nossa parte. Porque seria muito fácil, né? Só pedir, Deus, eu quero isso. E Deus, ele vai nos dar. Deus, eu quero isso. Eu enjoei disso, eu quero mais. Eu quero agora isso aqui. Só que as coisas não são assim. Porque Deus, ele nos conhece. Deus, ele nos fez imagem e sua semelhança. Ele sabe exatamente o que nós, de fato, precisamos. Muitas vezes a gente pede algo a Deus e não é aquilo que a gente... que é o melhor para nós, porque justamente a gente não conhece o dia de amanhã. A gente tem planos para o dia de amanhã. Mas eu não sei, de fato, se os meus planos vão ser os melhores. E Papai do Céu diz que os planos dele, os caminhos dele, são melhores do que os meus e do que os seus. É a palavra de Deus que nos diz que ele tem sempre o melhor para as nossas vidas. Então, mais uma vez, se você está esperando algo da parte de Deus, se você quer que Deus ele abra uma porta gigante na sua vida onde não tem paredes, você precisa chamar a atenção do céu. O céu está esperando a sua oração. E quando o céu receber a sua oração, aí ele vai enviar, de fato, a resposta, o milagre, a providência que eu e você tanto precisamos. Então essa é a palavra de hoje para o meu e para o seu coração. São exatamente 9 horas e 56 minutos. Eu estou finalizando a programação de hoje. Desde já quero aqui agradecer a todos vocês que ligaram e participaram na nossa programação. Muito obrigada. Quero desejar a todos vocês um excelente dia, né, hoje na presença de papai, e um final de semana abençoado para todos vocês. E eu volto na próxima semana, se o Senhor assim o permitir, tá? Porque parar nunca, recuar jamais, alcançar sempre. Fui!

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0: Muito obrigado.
1: Lá no Medan, Safadão, Revaqueiro e o time tá formado.
2: O time formou aqui, olha.

0: cara de canção, hein?
1: Paredões vaquejada.
0: É, e é bom.
2: Joga a mão pra cima e quem tá feliz.
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4: Clima, amigo, clima.
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0: Quero aí, minha Paraí!
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2: 10 horas e 41 minutos.
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5: 10 horas e 55 minutos.

0: demais.
1: Muito de vaquejada.
2: Você vai querer essa vaquejada?
3: Uma assa buzina, não me acostumo.

0: abraço pro DNA do Bar.
1: Esse é o Willy Vaguejada original. Ai, meu
2: Deus. Ô, Marcelo! Que saudade de você.

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5: Meio-dia e 5 minutos.

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Obrigado. Um beijo no coração de cada um.

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2: 13 horas e 9 minutos.

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5: 13 horas e 39 minutos.

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3: 14 horas e 46 minutos.

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2: 15 horas e 12 minutos.

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7: 15 horas e 32 minutos.

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2: 16 horas e 3 minutos.

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6: minutos.

0: beijo pra mim.
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Meus amigos, se nesse momento algum de vocês me perguntasse onde estão os meus passos, eu não saberia dizer. Mas em nome de Deus, eu agradeço e peço que cada fã, cada amigo, cada irmão que dê um passo por mim, porque eu não sei onde estão os meus passos.